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3: Uma hora da manhã.

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5: São 2 horas.
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2: O último sinal foram 3 horas.

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3: 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Quatro da manhã.

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3: São 6 horas.
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0: segundo ato já irá ser descrito.
1: Ela não queria ser capa de revista. Ela não queria ser atriz nem artista. O sonho dela era tornar-se um dia jornalista, apresentar na TV um programa de entrevista. 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

0: 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Criou um canal digital com uma audiência brutal e desbravou o seu próprio caminho.
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1: 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RL Açores, são 7 horas.

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2: Bom dia, são 8 horas.
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1: 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O último sinal foram 9.

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2: Bom dia, são 10 horas.

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2: RL Açores, 11 horas.

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1: É, Zé, ganda vai, puto. Ganda onda. Agora para acabar em grande, será que eu posso ver? Ficamos todos de pé, pode ser? Toda a gente. Aí essas palmas.

0: Sylvie Guéret-Mézi.
1: Íamos escrevendo cartas, aerogramas, mandando fotografias um para o outro.
2: Era uma maneira da gente transmitir um ao outro o que lá passava e o que se passava cá.
1: Escrevia uma carta todos os dias. Demorava muito a chegar lá ao correio. Uma vez por semana recebia uma carta dele.
2: E fomos conhecendo melhor através até das cartas.
1: E foi assim, os 28 meses que lá saiu.
2: Sempre nos fomos entendendo bem e já chegámos, já fazemos 50 anos de casados este ano.

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1: Boa tarde, são 12 horas.

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2: Treze horas nos Açores.

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0: último sinal foram 14 horas.
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4: Boa tarde, 15 horas.
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3: São 16 horas.
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Olá, muito boa tarde, sejam bem-vindos a mais uma edição do Heartbeat Music. Eu sou Alexandre Alvernaz, vou estar na condução da vossa emissão nas próximas duas horas. Com este que é o programa que vos traz não só as entrevistas musicais com os vossos artistas, como também o top 5 em primeira mão da nossa IRL Açores, votado por vocês todas as semanas no nosso Facebook. Está, as notícias da música não poderiam faltar.

missão feita, a primeira hora dedicada às entrevistas e a segunda hora dedicada então ao top e às notícias da música. No entretanto, muita música vai passar por aqui, muitas novidades também. Fico por aí, sou Alexandre Alvernaz na condução do Heartbeat Music de hoje. Esta semana os nossos convidados da primeira hora no Conversas com a Essência Musical são os Virgem Suta. Fique por aí. 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

Katharina e Martin Garrix a dar entrada nesta primeira hora do Heartbeat Music. Este é um tema que tem videoclipe gravado na Ilha da Madeira. Segue-se agora nova de Alesso e One Republic, chama-se In Your Eyes, e roda na nossa antena agora.

nova de Alesso e One Republic, In Your Eyes. Fresquinha a sair. Sexy nova de Danny Gato com Diogo Pissarra, chama-se Maré. Também é fresquinha, menos fresca que esta, mas saiu há relativamente poucos dias.

0: Esta semana no Conversas com a Essência Musical, o convidado, ou melhor, os convidados, mas vem com um representante apenas, são os Virgem Suta. Bem-vindo, Nuno, como representante da banda, do projeto, ao Conversas com a Essência Musical.
1: Muito obrigado, obrigado pelo convite e obrigado por estarem interessados naquilo que é a nossa essência musical, a nossa história.
0: Comecemos por um pormenor muito importante, que é como é que entra a música na vossa vida. Neste caso, como é que entrou na tua? E depois, como é que nasce este projeto na tua história também, na história deles?
1: Eu tenho ideia que desde que me lembro de existir, eu sempre gostei de música, sempre gostei de ouvir, e uma das coisas que me fascinava era, quer dizer, eu sou do tempo dos rádios, da gente gravar as emissões de rádio, ou ir buscar as canções que nós gostávamos com uma cassete, não é? Fazer aquelas montagens nas cassetes, portanto a música, e antes era tão difícil chegar a ela, não é como agora nas plataformas, e eu sempre me lembro de fazer isso. Eu tinha coleções de cassetes de músicas que gostava.
0: E ficávamos lixados quando o animador falava
1: à meia, era horrível. Mas pronto, e tínhamos muitas cassetes com animadores a falarem na meia, enfim, mas eu lembro-me disso. E depois, durante a adolescência, eu comecei a interessar-me por um instrumento, neste caso a guitarra. Tinha amigos que também tocavam. Comecei a sair e a ver concertos, ao fim de semana, de bandas. E houve uma em especial, eu te falo desta história várias vezes, quando encontro a pessoa, que é o Paulo dos... Falta-me o nome. O Paulo... Toca com o Pedro Bovinhosa, guitarrista. Agora o Paulo e também nos na Malha hoje. Bem, não interessa. Eu tinha uma banda que era um Turbo Junkie. O meu amado surgiu mais à frente. E ele toca muito bem guitarra e já tocava nessa altura. Bem, eu desde que vi um concerto dele num bar lá. Nessa altura eu nasci no Porto, mas fui morar para a Póvoa de Varzim aos 12 e foi aí que comecei a tocar. E pá, desde que vi esse concerto dele, eu fiquei apaixonado por aquilo. Disse, é pá, quero mesmo fazer isto. E então comecei a aprender guitarra e não sei o quê. E depois, quando fui estudar para o ensino superior, vim para o Alentejo e comecei a fazer bandas aqui. E a vida fez-me cruzar com o Jorge, porque tínhamos namoradas que moravam na mesma casa. Eu namorava com uma rapariga e ele começou a namorar com uma colega dela que morava nessa casa. Encontrámos-nos na mesma casa e ele também tinha vontade de fazer música, já fazia com algumas pessoas. E pronto, e eu fui ver um concerto dele, gostei da voz dele e depois convidei para fazer uma banda, para fazermos uma banda os dois. E a partir daí começámos a tocar e bem, depois foram anos e anos a tentar conseguir chegar a algum sítio, trilhar muito caminho, muitos ensaios, muita frustração, como tudo, né? Na verdade, isso dá trabalho. Até que, passado uma série de anos, concorremos a um festival de música no Porto, em Vila Nova de Gaia, ficámos em segundo lugar. E o júri, um dos elementos do júri era o Hélder Gonçalves, que no final veio falar connosco, gostou de nos ver os dois a tocar e a cantar, e disse, olha, se quiserem mandem mais material vosso, gostava de conhecer mais coisas vossas e não sei o quê. E aí começou o trabalho até o primeiro disco, portanto foi uma série de anos, e porque entretanto o Hélder também tinha mais projetos e era discos novos disto e daquilo, e foram Os Humanos e foi mais não sei o quê. E então tudo isso fez com que atrasasse o nosso primeiro disco, que surgiu em 2009. Depois lançamos um segundo disco 2 anos depois, lançamos agora a minha discografia está um bocado... Agora falha-me os nomes dos discos, mas pronto, fomos lançando discos a partir daí. Até que há 2 anos lançámos o No Céu da Boca do Lobo, que é o nosso 4º disco. E agora estamos a preparar um novo disco também, que sairá no próximo ano e cuja digressão vai começar já em outubro. mas pronto, disso falaremos mais à frente. Mas de alguma forma a nossa evolução na música foi assim, foi muito partir pedra, muitos anos a tentar a perseguir um sonho, até chegarmos a uma editora grande e até conseguimos editar o primeiro disco e depois continuar, né? Porque na verdade isso é sempre uma luta e estas coisas são coisas que hoje somos muito, ou melhor, temos muitos concertos, somos muito conhecidos, amanhã as coisas já variam, portanto, a carreira musical é uma coisa que sobe e desce constantemente, não é? Portanto, existe muito trabalho e muita persistência. No caso do Jorge, também posso adiantar que ele também começou a tocar viola na adolescência, gostava muito daquelas músicas de Zeca Afonso, dos cantautores que vieram da Revolução, não é? Também do 25 de Abril para a frente e antes, eles também tocavam antes, na verdade, José Mário, Sérgio Godinho, não sei o quê. Também são artistas que eu gosto muito e ele, portanto, a música para ele, a música que ele mais explorou. Obrigado. A vertente da música que ele mais explorou foi essa. Portanto, isto só para dizer também que os dois nos juntamos, mas temos origens e gostos completamente diferentes um do outro. Eu gosto mais da música pop, tenho influências mais próximas da pop e música que não é portuguesa até. É, apesar de gostar dela, mas e o Jorge tem mais a vertente da música de raiz popular, não é?
0: Bem, entre concertos e discos, vocês já cá tiveram nos Açores. São Jorge, pelos vistos, ainda não.
1: Ainda não.
0: Pode falta, ser que seja falta. Brevemente, não é? Falta a ilha. E chegam aos dias de hoje com um single lançado há relativamente pouco tempo. Falemos um bocadinho sobre ele.
1: Sim, o Barbara Ken, que é uma canção que nós por acaso já tínhamos editado no nosso segundo disco, no Doce Lar, e que, como há muito, como acontece sempre, e cada vez mais acontece, aliás, até acho que as pessoas, a estratégia agora muda, que as pessoas lançam singles em vez de discos. E acho, por um lado, até concordo com essa filosofia, que as pessoas, porque há muitas canções que nós gostamos muito e que morrem no meio dos discos. As pessoas lançam 10.
0: A parte física está a desaparecer um bocadinho, não é? E portanto, conceber um LP já propriamente é mais para quem gosta dos vinis.
1: Não, é isso mesmo, é que antes isso tem tudo a ver também com os atos, a forma de consumir. Nós antes, para quem gostava de música, um disco era uma viagem, não é? Era como ler um livro, precisávamos começar por um ponto e terminá-lo todo, porque aquilo tudo fazia sentido. Até muitos discos eram conceituais, não é? Tinham uma linha de pensamento. Isso deixou de existir, quer dizer, a música é cada vez mais entretenimento e o que se sente é que não faz falta, não se sente que ao não ouvir uma música de um disco se perca muito, na verdade é uma coleção de canções. Não é muito o nosso caso, mas vê-se isso frequentemente. É uma coleção de canções. E o que se sente é que nestes discos, em muitos dos que nós já tínhamos editado, muitas músicas que nós gostávamos muito e que gostaríamos até que elas tivessem sido single, nunca tiveram a oportunidade de ser. Epá, e são músicas que nos dizem muito e que consideramos que são umas canções boas. E então, nós no ano passado fizemos uma série de concertos só os dois. E gostamos muito daquilo, de voltar à origem, de estarmos os dois a tocar e fazer concertos mais próximos, para plateias mais atentas, não é? E isso também é outra coisa que se perde muito. Os espetáculos parece que são tudo menos música, uma pessoa muitas vezes nem consegue ouvir as coisas com calma. E nós gostamos mais disso, não sei se é da idade, o que é, mas o que é certo é que sempre temos muita importância às letras. E isso fez com que nós também quiséssemos, de alguma forma, recuperar essas canções e dar-lhes uma roupagem mais simples. Basicamente, colocar voz e guitarra no plano da frente. E então, o Barbara Ken é uma opção nesse universo e é a apresentação também daquilo que será esse nosso disco, que vai sair para o ano. Canções simples para gente atenta. E que já agora posso adiantar, o disco vai se chamar Sala de Estar e é exatamente esse o conceito, nós estarmos a tocar os dois, eventualmente com mais um músico que nos acompanha, e que, mas só guitarra sem voz, e está perante uma plateia que quer de facto gastar o seu dia, aquele momento do dia, a escutar a canção com atenção, as canções com atenção.
0: E bem, eu acho que vamos à parte do Conversas com Essência Musical, propriamente dito. E começamos pela parte principal da criação. Onde nascem os vossos bebês, não é? Como é que eles nascem? Quais são os ingredientes que vocês utilizam? E, principalmente, é quase uma pergunta de o que é que vem primeiro, o ovo ou a galinha, não é? Mas o que é que nasce primeiro? A letra, a música, ou vem tudo misturado, é assim um bocado caótico? Como é que nascem? Como é que vocês produzem as vossas músicas?
1: É tudo. Eu acho que o ato de criação é sempre muito aleatório, pelo menos no meu caso é. Há coisas que me prendem a atenção, com frases que ouço. Aliás, as nossas músicas, para quem nos conhece, nós temos muitas coisas do cotidiano enfiadas nas letras. Para além de serem histórias, a maior parte delas se contam uma história, não é? São retratos daquilo que é a nossa vida cotidiana, e muitas vezes o que me prende mais a atenção é a forma que as pessoas têm de dizer certas coisas, as imagens que criam com aquilo que dizem. E no dia a dia nós somos sempre confrontados com expressões bem engraçadas que nós não usamos tanto, ou com histórias pitorescas que nós às tantas pensamos logo, é pá, isto dava uma história gira, dava uma canção gira. E eu normalmente começo sempre as canções por aí. Por uma ideia, aliás tenho o telemóvel cheio de ideias, quer de áudio, quer de letras, mas por norma eu tenho sempre uma ideia já mais ou menos formulada da letra que quero fazer, ou então tenho uma melodia na cabeça e começo a construir uma letra dentro daquilo que será esse imaginário que eu quero explorar na escrita. O Jorge também faz da mesma forma. Temos situações até, e algumas canções que nós escrevemos juntos, outras que nós começamos a, por exemplo, a letra de um e a música do outro, mas a forma de criar é sempre muito, eu acho que o que nos desperta a atenção é mesmo o dia-a-dia, o cotidiano, as histórias do cotidiano com as quais nos cruzamos e que depois nos fazem começar a escrever, não é? A contar histórias que muitas vezes são imaginárias, outras vezes são pedaços daquilo que nós somos também, mas rapidamente são autobiográficas, vá. Mas têm, obviamente, pedacinhos da nossa existência, da nossa vida, não é? Vá.
0: Ou seja, não há um método certo, não há uma fórmula. Primeiro a melodia, depois a letra, ou. Não.
1: Eu não tenho, sou meticuloso, ou melhor, tenho disciplina a fazê-lo, mas não posso dizer que comece por uma ponta ou por outra, depende muito. Eu tenho tanto na parte aqui, vou explicar, no meu telemóvel tenho um gravador de áudio e tenho um bloco de notas. Eu tenho dezenas de ideias começadas, quer de um lado, quer do outro. E lá chega o dia em que eu estou a ouvir aquilo, faço muitas vezes isso, vou, por exemplo, às memórias de áudio e ponho-me a ouvir assim, a picar aqui e ali, vou passando. E há alguma melodia que naquele dia me chama a atenção e eu, olha, vou começar a trabalhar esta. E começo a trabalhar aquela e começo a escrever uma letra em cima daquilo. Ou então vou ao bloco de notas e começo, epá, esta frase é engraçada. Olha, agora hoje está-me a precisar escrever isto, pronto, e começo e vou por ali fora, e depois faço a parte da música para completar isso. Portanto, basicamente é isto, é a forma que eu uso, e depois é trabalho, é estar ali a burilar ao desafio, perder semanas por causa de uma frase, de uma letra, sei lá, numa letra não, numa frase ou de uma palavra, perco semanas com uma palavra, sou capaz disso. Estar ali a letra quase feita, passar esta palavra não pode ser, e então estás ali a picar pedra. E também acontece muitas vezes de eu chegar ao final depois de ter escrito aquilo que penso que é a letra de uma canção, e no final, na última, vamos imaginar, na última quadra, surge uma ideia muito fixe que eu penso, epá, eu vou começar tudo de novo, a história vai começar aqui, então agarro naquela parte, vai para o topo e começa a escrever a letra a partir dali. Portanto, eu, em termos, se imaginarmos isto em páginas do Word, eu tenho letras que tenho à vontade 10, 11, 12 páginas, porque só se aproveita que está na primeira página, é a minha regra. mas até lá estive ali a partir de pedra para ali fora. É engraçado, esses pedaços dos arquivos são engraçados. Até era uma coisa engraçada de mostrar, nunca o fiz, quer dizer, exceto que são os produtores, não é? Mas eu lembro de mandar, por exemplo, ao Hélder Gonçalves uma letra, letras, e ele dizia-me: é pá, mas qual é que é? Isto tem não sei quantas páginas. Eu disse: é a primeira, é a número um. Porque na verdade aquilo ia avançando e as ideias, pá, eu gosto de uma ideia, então esta é mais forte, vou pegar nisto e começo a escrever outra vez. Sou capaz de escrever três ou quatro, e também é capaz de uma letra dar duas ou três depois, porque há várias ideias ali que eu gosto, mas que não cabem todas na mesma canção. Portanto, eu acho que isto é mesmo é dedicação, e é tentar concentrar naquela ideia que temos o máximo de coerência, criar uma linha. Isto é a minha forma de pensar a canção. Eu no final de uma letra que faça, tenho sempre que ler aquilo como prosa. Ou seja, tenho sempre que me fazer sentido de uma ponta à outra. Há canções que eu ouço frequentemente na rádio e que fico a interrogar-me o que é que as pessoas querem dizer com aquilo, porque eu perco-me a meio. Uma coisa não bate com outra, uma coisa está no presente, a outra está no passado, a outra vai não sei o quê. Ou seja, não há. Eu tenho muito, perco muito tempo com isso. Eu tenho que ler a letra do princípio ao fim e aquilo estar, no meu ponto de vista, perfeito, ser uma história completa com princípio, meio e fim. E eu acho que aí é que sinto que a música, que a letra está boa para ser mostrada.
0: Bem, a música é a arte de exprimir sentimentos e emoções através do som. Quais são as emoções que vocês mais transportam para as vossas músicas? Quais são aquelas que vos visitam mais vezes quando vocês estão a criar?
1: Emoções, não sei bem dizer. Os sentimentos, aquilo que nos vem muitas vezes à cabeça, são as histórias que têm a ver com as pessoas que nós mais gostamos. Eu acho que aí temos uma boa coleção de canções que retratam pessoas que nós já não temos connosco. Portanto, de alguma forma é saudade, é o prazer de estar com os amigos, a alegria de conhecer gente que pensa como nós, quer dizer, é difícil explicar isto, mas no mundo em que vivemos, cada vez mais sentimos que toda a gente está, sei lá, parece que está tudo chateado com todos, estão todos chateados com todos, e que os valores parece que perderam grande parte deles, né? Parece que o outro não existe, ou que o outro não é uma pessoa igual a nós. Eu acho que aquilo que mais me motiva a escrever e que ainda alimenta a criatividade, exatamente tentar escrever coisas que nos coloquem os pés no chão, permitam que nós entendamos que viver, para já, é uma sorte desgraçada, é uma alegria estar vivo e ver a vida, não é? Viver a vida, conhecer gente, conhecer pessoas, e que o mundo é de todos, na verdade, e que é a solidariedade, a atenção pelo outro, a saudade por aqueles que nós já não temos connosco, sermos humanos ao fim e ao cabo. Eu acho que é um bocado isso que nós pretendemos, e são esses sentimentos que estão nas nossas canções e nas nossas músicas, que tratam aquilo que é o bem e o mal para o comum, para a pessoa comum, mas sem tentar ser, não procurar, sei lá, não sei, para dividir, para atacar, para não sei o quê, porque eu acho que há muito disso. Estamos a viver demasiado isso, e já chega de se existir, aliás, nem devia existir, mas pronto. Eu acho que são os sentimentos que nós queremos passar, é mesmo isso, de alegria, de satisfação de estar com aqueles que nós gostamos, e de saudade por aqueles que nós já não temos, basicamente. É isso que a vida nos vai ensinando e que devemos deixar nas canções, não é?
0: Sentes a música como terapêutica, tanto para quem faz desse lado, como para quem ouve do outro lado e se identifica com aquilo?
1: Sim, sem dúvida, eu acho que sim. Para mim é claramente terapêutico, é uma forma que eu tenho de me compreender, até de me compreender e de me explicar. Eu acho que muitos dos fantasmas que estão cá dentro vão passando nas letras sem darmos conta, não é? Porque elas vão, as histórias que nós tentamos colocar ali são histórias que, lá está, têm pedacinhos daquilo que é a nossa existência também. É impossível não ter. E há canções, uma a propósito disso, eu acho que há canções engraçadas que nós fazemos com um intuito, ou seja, com uma. Com intuito, não é bem um intuito. Fazemos com um universo, estamos a pensar num determinado universo, numa história nossa, eventualmente, se imaginar, e quem está a ouvir está a compreendê-la como outra história. Ou seja, a letra tem duplo sentido. Temos uma, o tanto por dizer, por exemplo, uma história de perda mesmo física de alguém que já não existe, e é muitas vezes compreendida como de perda de uma relação ou de final de relação. E eu acho engraçado porque, na verdade, ela tem duas cargas. São ambas tristes, obviamente, mas uma estupidamente mais pesada, não é? Dói mais, muito mais. E é engraçado que, apesar de tudo, outras pessoas podem vê-la como um final de um ciclo, mas que não é tão pesado, não, e não tem tanta essa carga tão negativa. Eu acho engraçado isso. É engraçado quando as canções têm duplo significado, assumem depois de feitas e depois de ouvidas por terceiros um duplo significado, como essa canção que eu estava a falar, ou tanto por dizer, que é uma canção de perda absoluta, ou seja, de alguém que nós deixamos de ter cá no mundo connosco, e há quem entenda como perda de um relacionamento, né? De amoroso, pá. E pronto, e eu acho engraçado isso. Na verdade, estamos a escrever sobre uma coisa e essas histórias podem ter outras vidas, na verdade, na vida dos outros. Portanto, outros significados. Eu acho isso, é como um livro, não é? Na verdade, um livro também funciona igual. Eu acho isso muito fixe.
0: Há músicas que marcam a nossa vida. Qual foi a música que mais te marcou durante o teu período de vida até hoje? E que te tenha deixado aquela marca, que seja aquela música que tu te lembras com frequência por um motivo bom, não é? Que seja por um motivo bom, não por um motivo mau.
1: É muito difícil dizer isso. É mesmo muito difícil. Não sei dizer.
0: Há várias músicas. De outra maneira, Nuno. Imagina que tu queres ficar melhor, ou seja, queres moer a depressão, literalmente. Qual é a música que tu vais escolher? Aquela que te faz voltar um tempo atrás e viver algo de bom para ressuscitar a tua alegria?
1: Continua a ser difícil, mas de qualquer forma. eu iria mais dizer outra coisa, pá, a ver se isto vale também para a resposta. Há dois artistas que eu iria certamente ouvir. Imagina, eu acabava daqui a 10 minutos, eu ia ouvir dois artistas, de certeza absoluta. Ia ouvir um artista português, que é Sérgio Godinho, e ouvir várias canções dele que eu gosto, e ouvir Blur, que é uma banda que eu adoro, inglês, não tem nada a ver com Sérgio Godinho, e provavelmente me daria uma energia que eu aprecio. Portanto, só para. Eu não consigo dizer mesmo as músicas em particular, quer dizer, dos Blur até era capaz de dizer, se calhar foi a música que me fez gostar deles, a primeira, que é o Coffee and TV, que é uma música que eu gosto particularmente. De Sérgio Godinho há muitas, eu não sei mesmo dizer. Não sei dizer, gosto mesmo de muitas canções dele.
0: Quando falas do Blur, eu lembro-me sempre do Boys and Girls. Foi uma também música icónica.
1: É mais popular, digamos assim. É capaz de ser a que mais gente mais conhece, mesmo não sendo conhecedora da banda. Eu gosto muito, eu gosto muito dos Blur e gosto particularmente do vocalista e do guitarrista do Graham Coxon pela maluquice, ou seja, pela. Eu gosto de ouvir música e é uma das coisas que ultimamente me deixa assim muito desinteressado daquilo que se vai fazendo na música, que parece toda padronizada. Uma pessoa abre uma playlist, seja do que for, aquilo para mim soa tudo igual. E são canções que não me surpreendem, ou seja, eu gosto de começar uma canção e não ter a certeza por onde é que ela vai. Aquela surpresa de onde é que eles irão levar isto, como é que será o refrão? Eu acho que isso é aquilo que mais me prende, e os Blur sempre foram assim, sempre me surpreenderam. Eu nunca consigo adivinhar por onde é que vai aquela, por onde é que aquela canção vai. Eu gosto disso, é uma das coisas que eu mais gosto na música. Atualmente, não, as músicas, pá, uma pessoa começa a ouvir já sabe que aquilo vai ser assim, vai ter aquela parte e vai, mais ou menos, o refrão vai ser assim, ou seja, nada me surpreende. O Sérgio Godinho é exatamente o mesmo, mas mais do meu ponto de vista lírico. O Sérgio Godinho é uma caixa de surpresas, a todo momento nos abre ali uma curva no pensamento que vai para um sítio que a gente não está à espera. E eu gosto disso. Então, juntando estas duas coisas, para mim é o pleno, é perfeito. Porque é surpresa. Eu acho que uma das coisas que mais aprecio na música, aliás, em tudo que seja uma expressão artística, é uma das coisas que eu gosto. É surpresa. O fazer-me pensar. É aquela coisa. Eu lembro-me quando comecei a tocar guitarra, e hoje, na altura em que, por exemplo, a música mais pesada, o heavy metal, eu não sei o quê, tinha mais força, era uma música muito mais com um circuito maior e com muito mais gente a gostar. E eu lembro-me que logo de início não era um estilo que eu gostasse, ou que entendesse, vá. E pá, eu perdi muito tempo a dizer, se os outros gostam, porque já é que eu não gosto disto. Eu perceber o porquê de não gostar, não é? De não estar-me ali a tentar perceber o porquê que eu não entendia aquilo. Na verdade era não entender, era uma linguagem à qual eu ainda não tinha conseguido chegar. E eu gosto disso, do desafio. Acho que a arte tem essa coisa de nos abrir a cabeça, de nos fazer, lá está, de ganhar um espírito crítico. E que eu acho que é o que cada vez mais faz falta, porque quanto mais padronizada for a expressão artística, menos pensamento gera. Na verdade, as pessoas tornam-se meras consumidoras. É como a gente já sabe que vai comer um cachorro quente, já sabe que tem lá dentro uma salsicha. Isso não é surpresa, não é? E a música está a se tornar nisso, está a se tornar. Então, agora com a inteligência artificial, pior ainda. Ou seja, o lado humano, que é aquilo que é surpreendente, que é aquilo que nos traz a novidade, a surpresa, que toda a hora quebra regras, que é o que a mim me atrai, a quebra de regras, perde-se. Isso para mim é triste. Por acaso, uma das coisas que tenho pensado ultimamente, nesta questão da música cada vez mais feita à pressão e com recurso à inteligência artificial e a esses. Que essa magia toda parece que se esvai, não é? Uma pessoa ouve uma música dos Pink Floyd, aquilo parece música de outro mundo, não é? É uma viagem inacreditável, gigante, gigante. Nós estamos tão longe disso, evoluímos tanto e cada vez mais fazemos o contrário. De facto, fica assim, fica uma nuvem um bocado, não sei, triste, no que diz respeito àquilo que é ser criativo. E as pessoas depois chamam a morte. Artista a quem cada vez mais torna as pessoas mais padronizadas. E a arte é. E aquilo que depois os agentes mais promovem, e as próprias rádios, os meios de comunicação, são as coisas que são iguais umas às outras. Tu, basicamente, tu ouves na rádio uma, duas, três canções seguidas e tu achas que é a mesma pessoa a cantar aquilo, porque aquilo é tudo igual. E a gente chama artista a isso. E eu fico a pensar, mas qual é a arte? A arte não é exatamente essa diferença. Não era eu quando gostava de um David Bowie e sabia que ele era diferente de um Queen, que era diferente de um Ozzy Osbourne. Porque todos eles tinham algo para dizer, não é? Todos eles tinham uma mensagem a passar. E isso é que eu acho que é o rito da... a riqueza da criação artística. E sim, encaro esses como artistas, de facto. Portanto, isto foi o meu lado mais negro.
0: Maria Benita, estamos a chegar ao fim da nossa entrevista. Eu tinha mais uma pergunta para te lançar, não sei se queres responder, que é: a música muda a vida de algumas pessoas e marca. Já alguma vez alguém se chegou perto de vocês e partilhou uma história assim marcante ligada a uma das vossas músicas que queres partilhar connosco?
1: Já muitas vezes, no final dos concertos, vieram até dizer que... E acontece frequentemente, por exemplo, nos pedirem para fazermos um vídeo ou para irmos a um casamento de alguém porque foi com aquela música que se conheceram. Isso acontece frequentemente. Já aconteceu, sei lá, dúzias de vezes nos pedirem um vídeo, porque nós não conseguimos ir a todas, nem muito menos agora, é um casamento no Norte, um casamento não sei o quê, então fazemos um vídeo, porque ficamos, obviamente, é muito engraçado perceber que, que o momento em que aquelas duas pessoas se conheceram foi o momento em que estavam a ouvir a nossa música, e a nossa música marcou-os, porque eles, de facto, no final, e para o dia mais feliz da vida deles, se aproxima, eles gostariam de nos ter lá com eles a cantar a música. Portanto, é especial isso, não é? Como dança de balcão, uma pessoa ouvir as pessoas a dizerem brinde a nós ou brinde aos avós, é uma frase que ficou e que as pessoas numa celebração vão usar de certeza e vão cantar aqueles versos. Obviamente que é bom sentir que fazemos parte daquilo que é, e pelo lado bom, que é ainda mais isso, é perceber que fazes parte, não, sempre pelo lado mais positivo da vida, ou seja, pelo lado mais bonito. Eu acho que isso é fixe ficar. Obviamente que a vida não é só bonita, mas saber que se faz uma coisa, que uma canção que as pessoas gostam e que as faz sentir bem e festejar naquele momento, é uma alegria de caraças, porque na verdade nós muitas vezes nem temos a noção de que isso pode ser tão importante para alguém, não é? Também não acredito que uma música, quer dizer, não posso dizer que não acredito, na verdade há pessoas que ouvem uma ou leem um livro ou ouvem uma canção e decidem mudar a vida de um radicalmente, mas pronto, é mais difícil. Agora, perceber que a música que tu fazes, de alguma forma, preenche um lado positivo na vida de alguém e que assinala um momento positivo e bonito da vida de alguém, obviamente, que é muito fixe. É, já valeu a pena, não é? Valeu a pena.
0: Vamos nos despedir e, para despedida, peço uma mensagem para os nossos ouvintes que estão lá em casa. Nós estamos no centro dos Açores e emitimos em FM para as 5 ilhas do Grupo Central, portanto, Terceira, Graciosa, São Jorge, Faial e Pico, mas estamos online para todo o mundo, portanto, chegas onde tu quiseres. Só as pessoas sintonizarem. Estás à vontade.
1: Antes de mais, quero dizer que vocês vivem no paraíso. Isso, pá, é daquelas coisas que eu tenho muita inveja. Eu adoro mesmo as ilhas que conheço, já conheço umas quantas, já fomos visitar algumas delas, e eu gosto muito, portanto, são grandes sobretudos e tenho alguma inveja, e muitas das vezes, quando eu estou até em momentos mais aborrecidos, muitas vezes o meu pensamento, olha, vou para os Açores um bocadinho, estou a pensar em lugares bonitos por onde já passei, já vi. Outra coisa que eu quero dizer é que se quiserem, nos próximos meses, após o verão e no próximo ano, obviamente, conhecer este novo trabalho dos Virgem Suta, temos muito gosto em levá-lo às vossas ilhas. É um formato bastante fácil de transportar, certamente serão bem divertido um concerto nosso.
0: Obrigada, Nuno, por fazeres as honras da casa, não é? Vieste em representação do resto do projeto. O Jorge não apareceu, não é? Maldoso.
1: É o calor, 42 graus à sombra, penso, que causa os seus danos.
0: Até uma próxima e boa sorte para os vídeos.
1: Obrigado, muito obrigado pelo vosso apoio.

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1: Foi o Conversas com Essência Musical com os Virgem Suta. Agora segue-se a música deles. Linhas Cruzadas é sem dúvida um dos temas mais conhecidos desta banda e roda agora na antena da RL.

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1: Bem, esta que vamos lançar agora é uma novidade recente, não tão recente como as outras que lançámos, mas aqui na RL é recente. Eles estão de regresso a comemorar 30 anos de carreira e regressam em força com um novo álbum, com um espetáculo que já o deram no Coliseu do Porto, mas que deixam aqui singles com uma roupagem nova, como este 96 ao Infinito, com a participação de David Cruz. São eles os Dilema, estão de regresso. Ouçam este 96 ao Infinito.

as últimas dos Dilema. Esta é a última do NTK, o nosso rapper jorgense, com a participação especial de Joana Pacheco. Triste pela amada, roda na antena.

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Segunda parte do Heartbeat Music de hoje. Iniciamos musicalmente com Harry Styles. Este é Aperture, um tema já para este ano de 2026 e um novo trabalho deste ex One Direction. Eu sou o Sandra Alvernaz, estou convosco desde as 16 para vos conduzir na antena da IRL até às 18 com o Heartbeat Music. Já cá tivemos a entrevista com conversas com a essência musical dos Virgem Sutra. Nesta segunda parte teremos o Top 5 em primeira mão, votado por vocês todas as semanas no nosso Facebook. E também as notícias da música. Posso-vos dizer que, em termos de mexidas no Top, temos uma reentrada e uma nova entrada. Mas essas só vamos saber quais são e que mexidas é que houve na restante tabela. Mas daqui a pouco, quando apresentarmos o Top 5 da RL Açores. Alguém está aí distraído e não sabe como participar na votação do nosso Top?

totalmente votada esta tabela por vocês, é verdade. Não sou eu que invento os dados, são vocês que votam na internet. No nosso Facebook há uma sondagem lançada sempre depois do programa terminar. Vocês vão à sondagem, escolhem 5 opções da lista de 20 músicas que estão lá disponíveis e caso não encontrem por lá a música que vocês gostavam até de ver na nossa tabela como escolha da semana, é só adicionar mais uma opção à listagem e a vossa música passa a fazer parte da votação para esta semana. Muito importante, há uma regra que tem que seguir, só deve existir a votação uma música por cada artista. Passo a explicar, em tempos atrás, no início do top, aconteceu um artista ter 3 músicas no top 5. Bem, são 5 lugares, 3 lugares para um único artista era complicado. Então, decidimos impor esta regra e só há a aceitação de uma música por cada artista, a votação na nossa lista do top. Já muito obrigada a quem participa todas as semanas. Este é um top feito para vocês e por vocês e feito com as vossas sugestões também. Fica então por aí. Heartbeat Music, eu sou Alexandra Alvernaz, até às 18 aqui na RL.

Harry Styles e a parte 69 de Robbie Williams com Laura Pausini, chama-se Desires e tem a ver com o Mundial de Futebol. Eles vão atuar hoje no intervalo da final com esta música.

Esta é nova dos Napa, chama-se Sortudo. Eles que estiveram no domingo passado no palco do Festival de Julho da Calheta foram entrevistados pelo Conversas com a Essência Musical e são os nossos próximos convidados para a semana. São os Napa no Conversas com a Essência Musical. Bem dispostos, como ilhéus que são, conversámos na boa disposição no hotel antes de irem para o palco do Festival de Julho.

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1: Bem, começamos agora a contagem decrescente do Top 5 da RL Açores para a semana número 29 do ano de 2026. Foram vocês que votaram em casa e decidiram que esta semana haveria de reentrar uma música e entrar outra. E haver ainda alguma mexida aqui. As mexidas vocês vão conhecer a partir de agora, porque começa agora a apresentação do Top 5 da RL Açores. E no nosso top, vocês decidiram que no quinto lugar entraria uma música nova. Ela já tem algum tempo. Eles estiveram em São Jorge há cerca de 2 anos, num concerto solidário para a nossa rádio. Muito queridos, o Diogo e o Alex, os Grande Pulsar. Esta semana vocês decidiram colocá-los na tabela com uma música diferente. O tema esse chama-se Só Mais Um Beijo. E esta semana entra diretamente para o número 5.

Para o número 5 do nosso top, só mais um beijo dos Grande Pulsar. Quanto ao número 4, esta semana reentra para a tabela. É uma reentrada, teve apenas uma semana fora da tabela. Reentra e volta novamente a estar em alta. São 4 semanas a aparecer na nossa tabela o tema de Mimicat, A Minha Gente.

A minha gente de Mimicat regressa à tabela. É uma reentrada direta para o número 4. Completa assim 4 semanas a aparecer no nosso top 5 da RL Açores. Quanto ao número 3, esta semana desce uma posição relativamente à semana passada. O tema Eu Vou Estar Aqui dos Excesso. Ando por cá há 31 semanas. Número 3 é o número desta música para esta semana, com a descida de uma posição.

Em Eros Ilusa, que esta semana sobe uma posição e posiciona-se no número 2. Foi uma troca. Estava com uma semana passada. Ele não queria descer. Agora, a subida. Ilusa, Eros, no segundo lugar da tabela.

tempo. E perguntam-se vocês quem é o número um? Sem mudanças, meus caros senhores e senhoras, vocês decidiram que desde o dia em que eles entraram nesta tabela seriam os derradeiros líderes. São 4 semanas consecutivas desde o lançamento da música e entrada direta para o número 1. Quem são eles? São o gato dos milênio, o capinha dos de arrasar e o melão dos excessos. Juntaram-se, fizeram uma boys band que se chama The Boys of the Bands, os rapazes das bandas. Realmente são, porque cada um deles representa uma boys band da década de 90 que teve estrondoso sucesso nessa altura. The Boys of the Band mantém-se então na primeira posição com esta música que se chama Até ao Fim.

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5: Vamos a uma novidade, chama-se Elevator Boys, são alemães. O tema chama-se Love Me Better e saiu agora esta semana.

Esta é a nova dos Take That, numa versão de três: Jason Orange, Gary Barlow e Mark Owen. Chama-se Sweet July. Já está a terminar, é verdade, julho está quase ao fim.

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1: Kaiser Chiefs, President, Cabaret Voltaire, Ugly Kid Joe, Fishbone, The Latham's, Trigger Finger, Grade 2, Lambrini Girls, Marky Ramone, Skindred e Calio são as novas confirmações do festival C.A. Vilar de Mouros. Os Kaiser Chiefs de Ricky Wilson, que atuaram recentemente no Rock in Rio Lisboa, atuam a 20 de agosto. Os President a 18 de agosto. Quanto aos Cabaret Voltaire, sobem ao palco também a 18. Os Ugly Kid Joe, nome de culto do hard rock dos anos 90, voltou a Portugal para atuar a 19 de agosto. O C.A. Vilar de Mouros, organizado pela promotora Surprise and Expectation, anunciou também a presença dos Fishbones a 19 de agosto, os britânicos de Latham's a 20 de agosto, os Stringer Finger a 21, os Great Two a 19 de agosto e as Lambrini Girls a 18 de agosto, assim como o Marky Ramone, que subirá ao palco a 22 de agosto. O ex-baterista dos Ramones volta a Portugal para entrar interpretar alguns dos maiores clássicos do grupo. A banda islandesa Calio subirá ao palco a 21 de agosto e os galeses Skindred a 22. Todos estes nomes se juntam aos anteriormente confirmados de Hives, Youngblood, Kula Shaker, Less Than Jake, Dropkick, Murphys, Kasabian, War, Body Count e Ben Harper. Os bilhetes e passes já se encontram disponíveis. O passe de 5 dias está à venda por €160, com o passe de 4 dias válidos para 19, 20, 21 e 22 de agosto, disponíveis por €130. Os bilhetes diários, esses custam €55. Os The Cure anunciaram no passado sábado 11 de julho que o baixista Simon Gallup está forçado a abandonar temporariamente a nova digressão europeia do grupo devido à doença. A natureza dessa mesma doença não foi revelada, mas os The Cure já têm um substituto. O filho de Simon Gallup, Heaven, o segundo de três espetáculos que os Cure deram em Berlim, já contou com Heaven como baixista da banda. Ainda não se sabe quando voltará Simon Gallup aos palcos. Recorde-se que os The Cure atuaram no passado mês de junho no North Festival na Maia. Heaven tem acompanhado o grupo enquanto teclista, tendo substituído o Barry Bamonte, falecido em dezembro de 2025. David Byrne chegou ao hipódromo Manuel Pessoa em Cascais de bicicleta, passando despercebido entre as pessoas que se encontravam nas imediações do recinto, onde o músico norte-americano subiria ao palco para um concerto integrado no Festival AGA's Cool Jazz. Num vídeo partilhado pela rádio M80 e pela Live Experiences, promotora do evento, é possível ver a voz de Psycho Killer circular sobre duas rodas, passando despercebido entre os transeuntes. Mais tarde, durante o espetáculo, o ex-Talking Heads revelou ter visitado a Fundação Chambalimbo, na zona de Belém, em Lisboa, deslocando-se do hotel onde estava hospedado até lá de bicicleta. Dua Lipa apoia os protestos na Albânia desencadeados por um projeto de construção de luxo planeado pelo genro do presidente dos Estados Unidos, Donald Trump, numa área protegida. A artista de 30 anos afirmou no podcast Service 95 Book Club que considera preocupante quando um governo pode simplesmente alterar uma lei para contornar exigências de proteção ambiental. Considero muito inspirador ver o quanto esta causa é importante para as pessoas, disse, referindo-se ao movimento de protesto. Dua Lipa acrescentou ainda que a economia do país deve ser construída de forma a beneficiar as pessoas. Os pais da cantora são oriundos do Kosovo e da Albânia. Os protestos surgiram em resposta aos planos para a construção de um hotel de luxo na área protegida de Zvernek, na costa sudoeste da Albânia. Um projeto associado à filha do presidente norte-americano Ivanka Trump e ao seu marido Jared Kushner. O projeto foi apresentado pela primeira vez em 2024. Os protestos contra o complexo turístico começaram no final de maio, quando apareceu arame farpado e escavadoras nas praias de Zvernek. O plano prevê também a transformação da ilha desabitada de Savan, outrora uma base militar secreta comunista, num luxuoso destino turístico. A Lagoa de Narta é uma importante zona de paragem de aves migratórias e flamingos. Jennifer Finch, baterista das L7, está a lutar contra um cancro no cérebro extremamente agressivo. A notícia foi avançada pela própria banda através das redes sociais. Jennifer deveria acompanhar as L7 na sua próxima digressão, que verá o grupo norte-americano despedir-se dos palcos, mas terá que ficar de fora, tendo pedido às colegas que continuassem sem ela. Em comunicado, as L7 dizem-se desoladas com este diagnóstico, tendo pedido aos fãs para que contribuam para um fundo destinado a cobrir os custos que Jennifer terá com tratamentos. Ela faz parte da família. Queríamos que ela sinta a força desta comunidade que a acarinhou e apoiou ao longo de tantos anos, afirmou a vocalista Donita Sparks. Quando ela recebeu o diagnóstico, houve motivos para crer que os tratamentos que incluíam radioterapia possibilitar-lhe-iam uma vida minimamente normal, continuou Donita. O cancro e tudo o que este implica deixaram-na com limitações físicas significativas, pelo que ela está a lidar com isto como pode, um dia de cada vez. Formadas em 1985, as L7 foram uma das bandas de maior culto do período grunge. Em 2001, anunciaram o fim da sua carreira, regressando em 2014. A sua primeira presença em Portugal data de 1997, ano em que atuaram no Superbox Super Rock. Há boas notícias para os fãs de Lana Del Rey. A cantora anunciou que vai editar um álbum complementar, ainda sem título, para acompanhar o lançamento de Stove. Nas redes sociais, a artista explicou que o disco foi compilado por tantas pessoas quantas conseguiu encontrar e será uma espécie de documentário sobre tudo o que tem acontecido. Aconteceu tanta coisa nos últimos 4 anos, tanto tempo à espera que tudo se juntasse e tanto tempo a perguntar-me se estava tudo bem por as coisas estarem a desmoronar-se, escreveu no Instagram. Sentando que o segundo disco nasceu da dúvida, da esperança e da compreensão de que novos começos significam recomeçar do zero. A paciência foi a chave e entre as canções surgiram novos pensamentos sobre velhos amigos e novos sonhos. E da dúvida sobre se a árvore que tinha plantado iria crescer, nasceram novos rebentos e assim cresceu uma nova roseira debaixo do salgueiro, acrescentou Lana Del Rey. No texto, o artista adiantou ainda que Stove é um álbum clássico tão bonito e intacto como era suposto ser, frisou. Dave Kendall, jornalista britânico que se tornou conhecido do grande público como apresentador do programa da MTV, dedicado à música alternativa 120 Minutes nas décadas de 1980 e 1990, morreu aos 63 anos, confirmou esta semana o canal de televisão nas redes sociais, não avançando as causas da morte. Estamos muito tristes por saber da morte de Dave Kendall, o criador e apresentador do programa de música alternativa da MTV 120 Minutes. Lê-se no comunicado partilhado pela MTV. A paixão do Dave pelo género e o seu papel como formador de opinião ao descobrir artistas que moldariam a cultura popular ajudou a fazer a MTV um destino de música alternativa. Depois de terminada a sua passagem pela MTV, Kendall passou pela rádio e escreveu para projetos online dedicados à música, tendo igualmente sido DJ residente no clube nova-iorquino Limelight. Em meados da década de 2000, mudou-se para a Tailândia, tendo também vivido em Hong Kong e Xangai. Entre 2017 e 2025 foi subeditor do jornal Bangkok Post, apresentando também o podcast de entrevistas Deeper Dive. Mick Jagger e Keith Richards abordaram o uso da inteligência artificial na música. Na entrevista à Billboard, o vocalista dos Rolling Stones explanou a sua vontade em não ser imitado vocal e instrumentalmente. Não quero que as pessoas lancem coisas que soem exatamente aos Rolling Stones, disse. Isso está obviamente errado. Se quiserem fazer música com recurso à inteligência artificial, força, mas tem de ser original, com contribuições e ideias vossas, continuou. Há pessoas que usam a inteligência artificial para criar uma canção do nada, ao estilo dos Rolling Stones, sejam mais criativos. Richards concorda e foi mais longe. Prefiro ouvir algo original. A música podia ser mais que uma cópia de si própria, disse. Não estamos a falar de Beethoven ou Bach. Queremos contribuições novas, nada de copiar ou sintetizar. No seu novo álbum, Foreign Tongues, os Rolling Stones recorreram à inteligência artificial para criar o videoclipe para In the Stars, substituindo os rostos de atores contratados pelos dos membros do grupo em jovens. Esses atores são músicos a sério que se parecem com os Rolling Stones em 1968, justificou Jagger. Ficou muito bom. Gostava de ter este aspecto. Hoje em dia, brincou Richards. Os Rolling Stones ainda não anunciaram qualquer regresso à estrada na sequência do lançamento de Foreign Tongues. À Billboard, Keith Richards avançou com um potencial retorno aos palcos em 2027. A organização do festival belga Tomorrowland, um dos maiores de música eletrónica do mundo, está a reforçar as medidas de prevenção face ao risco de ondas de calor e de incêndios, tendo cancelado fogos de artifício no primeiro fim de semana do festival, após decisão das autoridades belgas. O festival decorre de 17 a 19 e de 24 a 26 de julho no recinto de Chorré, em Boom, na Bélgica. O cancelamento do espetáculo de fogo de artifício altera a experiência do Tomorrowland, uma vez que os efeitos pirotécnicos turcos são uma das imagens de marca do festival e integram os espetáculos sobretudo no palco principal. Nesta edição foram revistas as operações relacionadas com materiais inflamáveis e reforçados os dispositivos de vigilância e de prevenção de incêndios. A edição de 2026 apresenta o novo conceito, consciência e junta centenas de artistas distribuídos por 16 palcos, entre os quais David Guetta, Martin Garrix, Calvin Harris, Armin van Buuren, Hardwell, Emily Lenz, Nova, Boris Brechtcha e Sebastian Ingrosso. O tema desta edição inspira-se na ideia de que as emoções humanas estão na origem da ligação entre pessoas e com o mundo, explorando 6 sentimentos: maravilha, amor, raiva, alegria, desejo e tristeza, através de um universo visual e imersivo que dá forma à cenografia e aos palcos do festival. Presentes estão 6 projetos portugueses, como Diego Miranda, Pihihá, Rota, Shinobi, Dani Gato e MXGPU.
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1: Foram as notícias da música para esta semana. Roda agora a nova de Richie Campbell, Look What You've Done. Estamos já na reta final de mais uma edição do nosso programa Heartbeat Music. Estou convosco, Alexandra Alvernaz, desde

Com ela que nos vamos despedir, com Inês Apenas, com Sinto Muito, ela que já foi nossa convidada no Conversas com Essência Musical. Para a semana temos os Napa como convidados, eles que estiveram em São Jorge, no Festival de Julho. Eu volto para a semana, então, portem-se bem, divirtam-se, é verão.

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1: 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O último sinal foram 18 horas.
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1: A primeira hora do Clube 80 começa com os KC and the Sunshine Band. Give it up! Eu sou o Luís Ferrão e aqui está a música dos 30, 40, 50 e por aí fora.
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1: Liga-te ao grupo Clube 80 no Facebook, pede para aderir, escolhe e partilhe comigo as músicas.

80 do Last Night the DJ Saved My Life. Junta-te ao grupo Clube 80 no Facebook, pede para aderir, escolhe e partilha comigo as músicas que mais gostas, das décadas de 70, 80 e 90. O Pedro Seixa, de Évora, que se junta ao Clube 80 pela primeira vez, deixou-nos os Freeze. Obrigado, Pedro. Bem-vindo. Aqui está IOU, o grande sucesso desta banda britânica. A letra foi escrita e produzida por Arthur Baker, com contribuições para as letras e vocais principais de Rocka. A música também foi usada no filme Breakdance dos anos 80, Break Street, que passou 2 semanas no primeiro lugar da Billboard Dance e ficou em segundo lugar na

São músicas como esta que me fazem estar aqui ao fim de semana. A Sandra Carvalho, que é natural de Castanha de Beira, partilhou connosco no grupo Clube 80 do Facebook o grande Richard Marx. Obrigado, Sandra. Um ótimo fim de semana para ti.

são canções como esta que o fazem estar aqui ao fim de semana. Junta-te ao grupo Clube 80 no Facebook, pede para aderir, escolhe e depois partilha comigo as músicas que mais gostas dos anos 70, 80 e 90. Faz como o António Pinto, que é de Lisboa e partilhou connosco uma das melhores canções de 83 das Bananarama. Chama-se Cruel Summer, um sucesso entre os 10 melhores, tanto no Reino Unido como nos Estados Unidos e frequentemente apresentado ao vivo pelo grupo. Cruel Summer foi classificada a 44ª posição na lista das maiores canções dos anos 80 da VH1. A Billboard nomeou a música como a 13ª na lista das 100 maiores canções de grupos femininos de todos os tempos. Obrigado.

Esta é a música dos 30s, 40s, 50s e por aí fora. Mas os mais novos também gostam destas canções. A Ana Cristina, que é natural de Passos Ferreira, partilhou connosco no grupo do 80 do Facebook, os Flash. Muito obrigado, aqui tens The Magnificent Seven. Um ótimo fim de semana para ti.

são estas músicas que me fazem estar aqui ao fim de semana. Agora uma padrinha da Elizabeth Machado no grupo Rubi Tenta do Facebook. Elizabeth Machado vive em Coimbra. Ela escolheu Zombie, uma das músicas de protesto da banda irlandesa de rock alternativo The Cranberries. Foi escrita pela vocalista principal, Dolores O'Riordan, sobre as jovens vítimas de um atentado em Warrington, Inglaterra, durante os Troubles, na Irlanda do Norte, também conhecido internacionalmente como o Conflito da Irlanda do Norte. A música foi lançada a 19 de setembro de 1994 pela Island Records como o single principal do segundo álbum de estúdio dos Cranberries, No Need to Hurt. Após a morte da vocalista em 2018, tornou-se um hino em estádio. Primeiro para as equipas da cidade natal dos Cranberries, Limerick, e depois para a seleção nacional de rugby da Irlanda, que também estiveram no Campeonato do Mundo de Rugby em 2023. Obrigado, Elizabeth.

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1: Liga-te ao Grupo Clube 80 no Facebook, pede para aderir, escolhe e partilha comigo as músicas que mais gostas dos anos 70, 80 e 90. O José Canas de Coimbra partilhou no nosso grupo um clássico da banda de Bono Vox. Sunday, Bloody Sunday. Obrigado, Canas. Aqui estão os YouTube. Bom fim de semana.

0: revista Rolling Stone colocou este tema no lugar 378 da lista das 500 maiores canções de todos os tempos. E são músicas como esta que fazem estar aqui ao fim de semana. Liga-te ao grupo Clube 80 no Facebook, pede para aderir e depois partilha comigo as músicas que mais gostas dos anos 70, 80 e 90. A Dina Val deixou-nos os AA e Take On Me. Obrigado, Dina. Um ótimo fim de semana.
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Esta é a música dos 32, 42, 52 e por aí fora. Mas os mais novos também gostam destas canções. Victor Willis deixou-nos aos 74 anos a 30 de junho de 2026. Willis foi um dos fundadores dos Village People e o principal vocalista da formação original, que se tornou um fenómeno mundial no final dos anos 70. Além da sua voz inconfundível, ele também foi um grande responsável pela composição dos maiores êxitos da banda. Em parceria com o produtor Jack Morali, assinou clássicos com YMCA, Macho Man, In the Navy e Go West, canções que consagraram os Village People como um dos maiores nomes da música pop da época. Ouviram In the Navy e agora YMCA. Obrigado pela companhia, vocês são mesmo os maiores. Não saiam daí.

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2: São 19 horas.
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1: Aqui está a segunda hora do Clube 80. Eu sou o Luís Ferrão e trago comigo os franceses Bandolero e Paris Latino. Venha comigo e ouça as grandes canções dos anos 80. E não só. Bom fim de semana.

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1: Ligue-se connosco no Facebook, peça para aderir ao grupo Clube 80 e depois partilhe as músicas que quiser dos anos 70, 80 e 90. Mico Mission, The World Is You.

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1: Agora, a banda de Robert Smith, The Forest, foi um post do António Pinto, que vive em Lisboa, no grupo Clube 80 do Facebook. Depois houve outra dos Cure, Pictures of You. Obrigado, António. Um grande abraço. Volte sempre.

0: que é o caso deste The Worker dos Fishers.
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0: Hoje lembramos um automóvel com o nome de Herbie.
2: Here comes a brand new Herbie.
0: Era um clássico na primeira matiné da RTP, um típico filme para ser transmitido ao domingo à tarde e faz parte do imaginário de muitos que cresceram na década de 80.
3: Here we go, Herbie.
0: A Disney era mais conhecida pelos filmes de animação, mas também produzia filmes com atores de carne e osso. E dentro desses apareceram uns que a personagem principal era um carro.
3: Here we go.
0: O Volkswagen Carocha era todo branco, com o número 53 pintado na lateral e na frente do carro, com riscas brancas, vermelhas e azuis a dividirem o veículo ao meio.
2: It's Herbie with all new styling.
0: Mas o Herbie não era um carro normal. Tinha uma mente própria e tomava decisões por si mesmo, para além de se conseguir movimentar sem condutor e de ser um excelente concorrente em corridas de automóveis.
4: I've never seen anything like it.
2: All new performance.
0: O primeiro filme, Love Bug, estreou em 1968 e em 1974 surgiu a primeira sequela, Herbie Rides Again, seguida por uma aventura em Monte Carlo em 1977.
2: In Disney's all-new Herbie Goes Bananas.
0: Em Herbie Goes Bananas, de 1980, o carro vive a sua aventura mais louca, a bordo de um navio que foi a sua última incursão no cinema.
5: 700 miles on a banana boat with wheels.
0: Só voltando ao grande ecrã em 2005 com Lindsay Lohan, como a condutora do simpático Carocha. Pelo meio, houve um filme que foi feito só para a televisão em 1997, com o mesmo nome do primeiro filme, que mostrava as origens deste peculiar automóvel.
6: Gotta say, Peyton, you and Herbie make a great team.
3: We make a great team.
6: Yeah, I thought a good driver creeps you for poor out there.
3: Herbie, help me out here.
0: Como tantos heróis daquela altura, Herbie vivia uma aventura sempre com pessoas diferentes, ajudando uma família diferente a cada película, como era tradição nesses tempos. Qual será o vosso preferido?
2: That drives everyone bananas.
0: Hoje lembramos um automóvel muito especial do Clube 80.

0: Obrigado por gostarem tanto das músicas do século passado. Mais um post no Grupo Clube 80 do João Fuzeta de Setúbal. Aqui está Self Control, de Laura Branigan. Obrigado, João. Um grande abraço.
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2: 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Em todo o Reis do Rock, Kings of Rock, sejam todos muito bem-vindos. É uma grande honra estar na sua companhia. E agora, vamos à música. Bem-vindos.

O punk é um movimento musical e cultural e também usado para designar as pessoas que seguem esse movimento. Os punks surgiram inicialmente, tanto nos Estados Unidos quanto na Grã-Bretanha, em cenas locais próprias e independentes, e alguns anos mais tarde espalharam-se por outros países, com um estilo de vestir diferente, usando casacos de couro, t-shirts brancas, calça jeans e ténis, transparecendo aquela aparência agressiva e rebelde. No entanto, este novo movimento surge em contraponto com a ideologia dos hippies, uma reação à não-violência e às suas atitudes.

os Sex Pistols. Falar desta banda, precisávamos naturalmente de mais um programa. Formados em Londres em 1975 e ainda no ativo, o punk rock do Reino Unido, que influenciou músicos por todo o mundo, principalmente no rock alternativo. A banda era composta originalmente pelo vocalista Johnny Rotten, o guitarrista Steve Jones, Paul Cook e Glenn Matlock. Matlock foi substituído, entretanto, por Sid Vicious em 1977.

0: Should I Stay or Should I Go? The Clash, banda de punk rock formados em 76, como a primeira onda do punk britânico. Os Clash foram um grande sucesso no Reino Unido a partir do lançamento do álbum de estreia, The Clash, em 1977. O terceiro álbum do grupo, London Calling, lançado no Reino Unido em dezembro de 79, trouxe-lhe popularidade nos Estados Unidos. Aclamado pela crítica, foi declarado o melhor álbum em 1980. Joe Strummer, Paul Simonon, Mick Jones e Tupper Hedden, The Clash, no punk de hoje.
1: 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It's not what you feel like. You got music, what you feel like.

0: por Iggy and the Stooges. Foi uma banda de proto-punk norte-americana, formados no final dos anos 60. Os The Stooges foi uma daquelas bandas de passagem meteórica que marcaram o nome na história. Iggy Pop, nome artístico de James Noel Ostenberg. Líder do grupo, tornou-se um hino cultural pop das últimas décadas. Os The Stooges são amplamente considerados como uma seminal banda de proto-punk e como instrumental no desenvolvimento do punk rock, rock alternativo, heavy metal e rock em geral. Nos anos antes do noise rock ser nomeado como um género musical, os The Stooges já combinavam o noise com o punk rock na mesma linha. Iggy Pop, James Williamson, Mick Watt e Toby Dammit, nascidos em Ann Arbor, no Michigan, nos Estados Unidos.
1: Tell me about punk rock. I have heard, I've read all kinds of reviews.
2: I'll tell you about punk rock. Punk rock is a word used by dilettantes. And heartless manipulators about music that takes up the energies and the bodies and the hearts and the souls and the time and the minds of young men, everything they have to it. And it's a term that's based on contempt. It's a term that's based in fashion, style, elitism, everything that's rotten about rock and roll.
0: Era assim, o Iggy Pop odiava o punk rock. Resta saber se o sentia de facto.

Buzzcocks é uma banda britânica de punk rock formados em Manchester em 1976 por Peter Shelley, Howard Devoto, Steve Diggle, Garth Smith, John Mayer, e é uma das bandas pioneiras do pop punk. Esta é mais uma das bandas que faz parte do conjunto de bandas que estiveram a impulsionar este novo movimento no mundo.

Quanta história aqui vai num programa de 60 minutos? Difícil, provavelmente, de encontrar numa outra qualquer rádio do mundo. New York Dolls foi uma banda de rock norte-americana formados em 71 na cidade de Nova York. Lançaram 4 álbuns oficiais: New York Dolls 73, Too Much Too Soon 74, One Day It Will Pleasure Us to Remember, Even This em 2006 e Cause Sex So em 2009. A partir do álbum de 2006, Sammy Yaffa, ex Hanoi Rocks, que tocou com Johnny Thunders e Jenny Lonen, assumiu o baixo. Rock and roll, glam rock, protopunk, punk rock de 71 até 2011. A eterna banda de David Johansen, Brian Delaney, Steve Conte, Sylvain Sylvain e Sammy Yaffa. Os New York Dolls, os reis de hoje.

Estamos a terminar esta edição dos Reis do Rock com coisas escolhidas a dedo e todas elas muito boas e que fizeram sucesso em todo o mundo e que marcaram a história da música. Assistiram também aqui a uma série de entrevistas que foram dadas, enfim, a canais de televisão e rádios da altura. Para finalizar, duas bandas. A primeira são os Undertones, que vêm da Irlanda do Norte e são formados pelos irmãos John e Damien O'Neill nas guitarras, Michael Bradley no baixo, Bill Doherty na bateria e, claro, Fergal Sharkey nas vozes. E terminamos com os Bon Tom Rats, liderado pelo carismático Bob Geldof, o homem que organizou os maiores festivais do mundo. Para vos lembrar, Live Hate, de Dublin, da Irlanda, o grande Bob Geldof com os Bon Tom Rats. Foi definitivamente um gosto estar convosco ao longo destes 60 minutos de música que fazem parte da vida de todos nós e da vida das bandas do mundo. Até à próxima. Cheers. E não se esqueçam de ouvir boa música.

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2: São 21 horas.
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2: Boa noite, são 22 horas.

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2: Boa noite, são 23 horas.
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